Eu não disse que era uma nova roupagem, uma nova versão lindíssima desta esta música que acabámos de ouvir. Ora bem, vou relembrar que os Clássicos Argos organizam uma festa na sala dos Clássicos Argos, na Casa dos Argos, dia 27 de junho, ou seja, sábado, a partir das 20 horas, jantar com a cantora Safira. Portanto, o preço é de 25 euros por pessoa. E também vai haver uma sardinhada no mesmo dia, a partir das 17 horas, no estádio Van Germés, mas é só para todo o pessoal do CS Português, para os amigos, para os pais, pais e amigos, para todos aqueles que durante todo o ano trabalham ao benefício desta associação e também para todos aqueles que licenciados, que têm licença de jogadores e de dirigentes e vá lá. Portanto, é uma festa praticamente só para o pessoal e amigos e convidados do CS Português. E eu lembro também que a Alegria Portuguesa de Gironda organiza este fim de semana uma festa, portanto, uma noite de rusgas para aqueles...

aquelas que gostam de andar à noite, ou que gostam da festa, portanto, tem uma, a partir das 21 horas, Noite de Rusgas, na Alegria Portuguesa Gironde, participam a Rusgas de Alegria, a Rusgas de Paris, de Lyon e São Pierre de Coque. Amanhã, Festival de Folclore, participa a Alegria Portuguesa da Gironde, que vai abrir o festival. Estrelas Douradas de Versailles, portanto Paris, Coração de Portugal de Saint-Pierre-de-Corps e ainda o grupo etnográfico da Casa Ponte da Barca. Portanto, vão ter oportunidade para aqueles que gostam de folclore amanhã à tarde, durante toda a tarde. Portanto, estão todos convidados, até porque a entrada é gratuita. Desporto, futebol, vamos ter hoje a partir das 21 horas, o Qatar com a Suíça. E tivemos também os Estados Unidos, às 3 da manhã, eu ainda tentei ver, mas acho que a televisão fez o necessário, parou por ela própria, quer dizer, estive acordado até às 3, mas não consegui ver nada. Mas sei que os Estados Unidos ganharam 4-1 ao Paraguai. Também lembro que a nossa seleção, a seleção de todos nós, Portugal, só entra no dia, na próxima terça-feira. Mas amanhã darei mais pormenores. Vamos já de seguida para a próxima dedicatória. Claro que este mês é só mundial, é só futebol. Foi a pedido da Ana Maria, que nos ligou de Marselha, que dedica a todos os seus amigos, colegas e também para a equipa da rádio. Eu vou ser mais, vou cortar as palavras que a Ana Maria pediu. E ela pediu uma música de Ela Passa e Para o Mundo, DJ Black. Ora bem, isto é quase quando eu passo, toda a gente para, até parece. Acaba de sexta, que amanhã é dia de vendimas. Vamos ouvir. Ela Passa e Para o Mundo.

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E este lindíssimo tema, uma novidade musical, muito sucesso em Portugal e não só. Ora bem, e nós vamos continuar com mais uma dedicatória, claro. São 10 horas e 10 minutos. E foi a pedido de Joaquim que dedica a toda a sua família, a sua esposa, família, amigos, equipa da rádio, e ele pediu uma música do DJ Ruma Fátima. Esse cara sou eu. Não, não sou eu nada. É o Joaquim. Vamos ouvir.

Esse cara sou eu. Não é o mesmo, atenção. Isto é um ritmo. É um ritmo mais avançado. Espero que, estão, que estejam a gostar. Eu há pouco estava aqui a falar como ouvinte que já não é a primeira pessoa hoje, ligou a dizer que está a gostar da música e que é verdade que eu passo muitas novidades musicais. Eu penso que os meus colegas fazem igual. Obrigado pelo elogio, mas faço isto porque gosto de fazer, porque não é porque seja obrigado, mas quando estou aqui tenho de fazer o melhor possível e levar o melhor da música portuguesa até vossas casas. Vamos já de seguida para mais uma dedicatória que foi a pedido de um ouvinte para seu prazer pessoal, equipa da rádio, muito obrigada, e vamos ouvir Não Me Negues o Teu Amor. Vamos ouvir.

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05 56 50 69 99. E então, estão a gostar? Diga-me, eu preciso de saber, como agora a nossa ouvinte acabou de, há pouco de dizer. Ora bem, e vamos a pedido do João, que dedica a toda a sua família, à sua mulher, aos seus dois filhos, a todos os seus amigos, colegas de trabalho e à equipa da rádio, votos de um bom sábado para todos e também para a equipa da rádio. Muito obrigado, amigo João. E ele pediu a música do DJ Lino, Chora Carolina, Chora.

Bom, meus amigos, também quero lembrar que vamos ter uma sardinhada na Associação Alto Minho, no dia 21, a partir das 14 horas, sardinhas oferecidas e também petiscos ao programa Torneio de Malha. O preço é 10 euros por pessoa. Rusga do Alto Minho e Coração de Portugal de Montussão. Portanto, não esqueçam, no próximo dia 21, a partir das 14 horas, sardinhada no Coração. Não, no Alto Minho. Também vai haver uma sardinhada no dia 4 de julho. A Associação Portuguesa de Montussão, Coração de Portugal de Montussão, agora sim, que organiza uma sardinhada no dia 4 de julho, a partir das 18 horas. Sardinha gratuita, participação DJ Firo e DJ Barros Armando. Portanto, se gostam de dançar, participação também Amigos do Portugal e Alto Minho. Portanto, é folclore.

Também vai haver uma sardinhada, portanto, amanhã, domingo, 14 de junho, ao Fort Vauban, aqui o Sac Fort do Médoc, a partir das 12h30. Menu caldo verde, sardinhas com batata cozida e salada. Salada de fruta, um copo de vinho, um café, o preço é de 20 euros por pessoa. Portanto, organização da Associação Franco-Portuguesa do Médoc. Portanto, meus amigos, se estão de passagem por Médoc ou se quiserem dar um saltinho até Cuissac fora do Médoc, ao Fort Vauban, haverá um menu, portanto, sardinha, uma sardinhada, caldo verde, salada de fruta, salada de fruta, um café, um copo de vinho, um café, e o preço é de 20 euros por pessoa. Depois, no dia 12, no dia 21, vamos ter o Alto Minho, que organiza uma sardinhada também, a partir das 14 horas. Vai haver rusgas do Alto Minho e Coração de Portugal, torneio de malha, o preço é de 10 euros. Portanto, vão ter uma oportunidade de passarem uma tarde inesquecível. Depois, a Associação Coração de Portugal de Montouçon organiza uma sardinhada dia 4 de julho, a partir das 18 horas, participam Amigos de Portugal, Alto Minho, DJ Firo e DJ Barros, para animar a festa. Depois, este fim de semana, vamos ter os clássicos, não, a Alegria Portuguesa da Gironde, que organiza uma festa, um festival de folclore, dias 13 e 14 de junho. Hoje, a partir das 21 horas, noite de rusgas, participam rusgas da Alegria, rusgas Paris, Lyon e Saint-Pierre-du-Corps. Amanhã, festival de folclore, participa a Alegria, Estrelas Douradas de Versalhes, portanto de Paris, Coração de Portugal de Saint-Pierre-du-Corps e ainda o grupo etnográfico da Casa Ponte da Barca. Os clássicos Arcos organizam uma festa na Sala Clássico Arcos, Casa dos Arcos, dia 27 de junho, sábado, a partir das 20 horas, um jantar com a cantora Safira, entrecoste, e o preço é, o jantar, portanto, é entrecoste, o preço é 25 euros por pessoa. Vamos já de seguida para a próxima dedicatória, que foi a pedido da Ana Paula, que dedica seu prazer pessoal, todos os seus amigos, equipa da rádio, e ela pediu uma música do DJ Lino, É Para Lá Que Eu Vou. E, eu não vou para lá, mas vou terminar o programa daqui a alguns minutinhos, portanto ainda estão a tempo de ligar ao 05 56 50 69 99, e é para lá que eu vou.

É para lá que eu vou. Ora bem, a Fátima que pediu a música para seu prazer pessoal, para toda a sua família, para todos os seus amigos portugueses e franceses, para toda a equipa da rádio, e a Fátima pediu a música do Cristiano Neves, Vou Cuidar Mais de Mim.

Bom, parece-me que o cristal se quebrou. Oh, mas se quebrou, há mais à venda, não há problemas. Ora bem, e foi a pedido da Vera que dedica seu prazer pessoal à sua mãe, ao seu pai e à equipa da rádio. E obrigado por este momento simpático. Vera, é sempre com prazer que estou aqui porque quero, portanto, e tenho que fazer sempre o melhor, e o melhor é levar a melhor música até vossas casas, pelo que me parece, está contentíssima, e eu também. Vamos, a Vera pediu uma música, deixem-me cá ver, antes que eu faça as neiras. Ah, não foi este aqui, a Vera pediu. Deixem-me cá ver. Vera, qual é que foi? Bruna. Exatamente. O amor nunca morre. Vamos ouvir.

Lindíssimo poema. É um poema isto, esta música que acabamos de ouvir, da Bruna, O Amor Nunca Morre. Ora bem, e o programa é que não morre, mas vai acabar por volta das 11 horas. Ainda tem sensivelmente um quarto de hora, ou seja, 15 minutos para o fim do programa. E vamos para mais uma dedicatória. Foi a pedido do Miguel, que dedica seu prazer pessoal, todos os ouvintes, família, amigos, equipa da rádio, e também a pedido do Lionel, da Associação Alegria Portuguesa de Gironde, que dedica a todos os participantes, a todos os membros da associação e seu prazer pessoal, uma música da Xana Carvalho, Quero-te Beijar.

E vamos já de seguida para outra dedicatória, que foi... que foi a pedido Ana Cristina, que dedica seu prazer pessoal para a sua família, amigos, equipa da rádio. Ana Cristina, Ana Cristina pediu uma música da Vinil, Ana Maria. Vamos ouvir.

E vamos para a última dedicatória de hoje, que foi a pedida da Maria, Senhora Maria, que pede para seu prazer pessoal, toda, para o seu marido, filhos, toda a sua família, aqui em Bordeus e em Portugal, e também para a equipa da rádio. Ela pediu uma música do Zé Amaro, Só Dá Ela.